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9: No outro lado do FM, segunda hora, estamos de regresso e, bom, começamos já por te referir o nosso site, no outro lado fm.webnode.pt, também o nosso canal no YouTube, youtube.com/rmxpt, que vamos também aproveitar para te dizer que estamos no ar desde 1988, a chegar às estações de norte a sul do país, incluindo as ilhas e também as comunidades portuguesas espalhadas pelos 6 continentes. Ok, nesta emissão do No Outro Lado do FM, vamos para a segunda hora deste tributo a Dolly Parton. Se ficaste connosco desde a primeira hora, obrigado por teres ficado aí desse lado. Se te juntas agora, bem-vindo. Vamos continuar exatamente este tributo onde ficámos no início da década de 80, com Dolly Parton já transformada num fenómeno mundial, e nesta segunda hora vamos ter muitos duetos.

Esta é uma canção escrita originalmente pelos Bee Gees, Diamonds on the Stream, e tornou-se num dueto histórico entre Dolly Parton e Kenny Rogers, dois dos maiores nomes da música country americana e também o maior sucesso da carreira de ambos em conjunto. A amizade entre Dolly Parton e Kenny Rogers manteve-se sólida até à morte de Kenny Rogers em 2020, e Dolly Parton, visivelmente abalada, cantou Yellow Roses no funeral de Kenny Rogers, isto de uma forma virtual devido às restrições da pandemia. Lembram-se da pandemia? Pois é. Perder um parceiro de música com quem se canta há décadas nunca é simples, por mais profissional que seja a relação.

1987 deu a conhecer ao mundo este To Know Him Is To Love Him e deu também a conhecer o longa duração Trio com Linda Ronstadt e Emily Harris, que é hoje considerado um dos discos mais importantes da música americana. Se bem que o caminho até este longa duração Trio foi longo. As três tentaram gravar este projeto em conjunto desde os anos 70 e só conseguiram alinhar agendas, editoras e também vontades mais de uma década depois. O resultado é que a paciência valeu a pena e este longa duração Trio venceu um Grammy.

No outro lado FM, emissão especial dedicada a Dolly Parton. Agora demos um saltinho ao ano de 1991, longa duração Eagle When She Flies. Escutámos este Rocking Ears com a participação de Ricky Van Shelton. E este Rocking Ears é um dueto simples sobre envelhecer ao lado de alguém, é quase profético, olhando para trás para uma mulher que passaria quase 60 anos casada com o mesmo homem, longe da luz dos holofotes que ela tanto habitava.

Já falámos sobre este I Will Always Love You na versão de Whitney Houston na primeira hora, mas merece aqui mais um parágrafo. Isto porque quando Whitney Houston gravou esta canção para The Bodyguard, ninguém, nem a própria Dolly Parton, esperava o impacto financeiro que isso teria. Esta versão passou 14 semanas consecutivas no topo das tabelas americanas. Dolly Parton costumava contar, assim com o seu humor autodepreciativo que a caracterizava, que aquele único cheque de direitos de autor lhe permitiu comprar uma das partes significativas de Dollywood. Resumindo, duas mulheres, duas gerações, uma só canção e destinos financeiros completamente transformados.

Um saltinho agora ao ano de 1993 com este Romeo. É um single mais leve, quase uma brincadeira, com um vídeo musical cheio de convidados femininos, incluindo Reba McEntire e Tanya Tucker, todas elas a fingir estar apaixonadas por um Romeo imaginário. Ora, isto só vem provar que mesmo depois de décadas de carreira, Dolly Parton nunca perdeu a vontade para se rir de si mesma e também do próprio mito.

The Grass is Blue. No final dos anos 90, Dolly Parton voltou às raízes mais puras bluegrass, quase sem produção pop, quase como se estivesse de volta à cabana junto ao rio. Este álbum foi aclamado pela crítica e reconquistou muitos dos fãs country que se tinham afastado durante a fase mais pop da carreira de Dolly Parton. Este é basicamente um regresso a casa no sentido mais literal possível. Se por acaso só agora chegaste, fica a saber que estás a escutar o No Outro Lado do FM. Eu sou o Carlos Gidia e este é um especial dedicado a Dolly Parton.

Ao virar para o século XXI, Dolly Parton pegou neste tema dos Collective Soul, Shine, e criou uma versão bluegrass, a versão essa que lhe valeu um Grammy de melhor interpretação vocal country feminina, o que vem provar que Dolly Parton nunca teve medo de sair da sua própria caixa e ia buscar rock, pop, folk, o que fosse preciso, e devolvia tudo com aquele sotaque característico do Tennessee.

0: 2002, Dolly Parton grava este Stairway to Heaven. Sim, sim, este Stairway to Heaven dos Led Zeppelin. Dolly gravou esta versão em bluegrass com violoncelo e bandolim, onde antes existiam guitarras elétricas. E olha, não é que recebeu elogios públicos de Robert Plant e também de Jimmy Page. Não são muitos os artistas que se conseguem reinventar com um hino de rock e sair de lá com a benção dos próprios artistas e dos próprios autores, se bem que isso levou, por outro lado, depois a que Dolly Parton fosse em 2022 induzida ao Rock and Roll Hall of Fame. Ela foi nomeada para o Rock and Roll Hall of Fame em 2022, como eu referi, e a reação inicial foi recusar, dizendo publicamente que não se sentia qualificada porque na realidade era uma artista country e não rock. Acontece que os votantes discordaram, incluíram-na na mesma ao lado de nomes como os Duran Duran, os Eurythmics e muitos outros, e Dolly Parton acabou então por aceitar, gravando depois um álbum inteiro de covers de rock, o longa duração Rockstar, que nós aqui já demos destaque noutras edições, e este Rockstar foi lançado como forma de merecer o lugar a posteriori. Ora, isto só revela humildade invulgar para alguém com a carreira que Dolly Parton teve.
1: Hey Miss Honeybee, it's Dolly P. You know that hussy with the good hair you sing about? Reminded me of someone I knew back when. Except she has flaming locks of auburn hair. Bless her heart. Just a hair of a different...

Esta foi uma das últimas grandes aparições públicas de relevo na carreira de Dolly Parton, a colaboração com Beyoncé na longa duração Cowboy Carter, onde empresta a própria voz para introduzir a versão de Jolene reinventada por Beyoncé. Duas grandes senhoras da música norte-americana, décadas de diferença, um microfone apenas, e foi também por esta altura que Dolly Parton revelou publicamente estar a lidar com problemas de saúde, sem nunca perder o humor. Chegou inclusive a publicar nas redes sociais a frase "calma, que eu ainda não morri", tentando dessa forma acalmar os fãs mais preocupados.

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1: E é assim com aquele que será talvez um dos momentos mais especiais de toda a carreira de Dolly Parton. Falo claro da noite em que ela finalmente se tornou oficialmente uma estrela de rock. Foi em 2022 que Dolly Parton foi nomeada para o Rock and Roll Wall of Fame. Bom, na cerimónia em Los Angeles, ela disse uma coisa que resume tudo: acho que agora sou uma estrela de rock. E para fechar a noite, esta interpretação de Jolene que acabámos de escutar, em que Dolly Parton não se subiu ao palco sozinho, juntaram-se a ela Rob Halford dos Judas Priest, Brandi Carlile, Pink, Zac Brown Band, Simon Le Bon dos Duran Duran, ainda Annie Lennox dos Eurythmics, em que cada um foi revezando a voz principal ao longo da canção, naquele que seria um desfile de estilos completamente diferentes a prestar culto ao mesmo tema. Tema esse escrito décadas antes por uma rapariga do Tennessee com um casaco de retalhos feito pela mãe. Dolly Parton, no meio de todos eles, olha, continuava inconfundivelmente ela própria. Podem pesquisar, esse vídeo está no YouTube. Ok, antes de fechar de vez esta edição especial Dolly Parton aqui no outro ADFM, relembramos ainda que faltam duas páginas nesta história. Aquela que foi a derradeira canção que Dolly Parton lançou em vida chama-se If You Had Me There. Foi editada apenas 3 dias depois da morte do marido Carol Dean. Carol Dean, com quem Dolly Parton esteve casada há quase 60 anos, é um tributo direto ao homem que sempre preferiu ficar longe dos holofotes. E existe ainda uma última palavra por ouvir, é que em 2015 Dolly Parton gravou em segredo uma canção chamada My Place in History. Essa canção está fechada numa caixa de madeira em Dollywood e a ideia é só ser aberta naquele que seria o seu 100º aniversário. Portanto, em 2046, a verdadeira despedida de Dolly Parton, parece que essa ainda está para vir. Dolly Rebecca Parton, nascida numa cabana de uma só divisão junto a um rio no Tennessee, uma das 12 filhas de uma família sem quase nada, morreu como uma das artistas mais amadas, mais generosas e mais influentes da história da música, com mais de 100 milhões de discos vendidos, dezenas de número uns e também uma biblioteca infantil gratuita que já chegou a milhões de crianças em todo o mundo e um contributo direto ainda durante a pandemia para o desenvolvimento da vacina moderna. Desde 1988, aliás, para o mundo, este é o No Outro Lado FM e que se despede hoje de alguém que de certa forma também esteve sempre do outro lado do FM, em todas as rádios, em todos os países, em todas as décadas e, por que não, também em todos os palcos. Obrigado, Dolly Parton. Guardamos o resto da história para 2046. Quanto a nós, não te esqueças, estamos de regresso na próxima semana, mesma hora, mesmo local, a frequência da tua rádio favorita, como sempre. No site nootrolado.fm.webnode.pt está à tua espera, youtube.com/rmxpt também está por lá. Lembra-te, sempre que o mundo soar demasiado igual, podes sempre escapar para o No Outro Lado FM. Eu sou o Carlos Gidia, despeço-me, vou ficando por aqui. Tchau, tchau, até para a semana.

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4: 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São 5 horas. 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
3: 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São 6 horas. 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
5: 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São 7 horas. 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
7: 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São 8 horas. 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

0: 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A Junta de Freguesia de Vila de Frades vai proceder à oferta do kit Fialho de Almeida aos alunos que se encontram a frequentar o ensino obrigatório na escola da freguesia. Um kit que é composto por todo o material solicitado pelos professores aos encarregados de educação no início de mais um ano letivo. A Câmara Municipal de Barrancos assinou a semana passada o auto de consignação da empreitada Regeneração Urbana Mais Sustentável. Segundo avançou a autarquia, com um investimento previsto de 1 milhão 116 mil euros, mais IVA, e um prazo de execução de 12 meses, esta é uma das maiores intervenções de sempre do município de Barrancos ao nível da regeneração urbana. A obra, segundo avançou o município raiano, abrangerá várias ruas e contempla a repavimentação dos arruamentos, melhoria das redes de abastecimento e drenagem de águas domésticas e respectivos ramais, rede de telecomunicações, sinalética, zonas verdes, bolsas de estacionamento, iluminação pública e mobiliário urbano, privilegiando também materiais duráveis e soluções que promovam a eficiência energética e a sustentabilidade ambiental. A Câmara de Barrancos sublinha que, mais que uma obra de requalificação urbana, esta intervenção representa um investimento no presente e no futuro da vila. O projeto Robôs que Brincam, Mentes que Crescem, promovido pelos Jardins de Infância do Agrupamento de Escolas de Castro Verde, é um dos vencedores do prémio SONAI Educação. O projeto integra robótica educativa e metodologia STEAM nos jardins de infância públicos, envolvendo crianças de diferentes contextos socioeconómicos. Através da brincadeira, crianças dos 3 aos 6 anos desenvolvem raciocínio lógico, criatividade, colaboração e literacia tecnológica. As atividades incluem propostas desconectadas, robôs tangíveis e utilização de ecrãs, integradas em histórias e projetos das próprias crianças, promovendo desde cedo o desenvolvimento de competências através da experimentação e da aprendizagem ativa. Nesta quarta edição, o Prémio SONAI Educação distinguiu 6 projetos vencedores, com um total de 150 mil euros distribuídos em todo o país. O Prémio SONAI Educação distribui 150 mil euros pelos projetos, os quais vão também passar a integrar o ecossistema SONAI. A Câmara Municipal de Castro Verde entregou os vales para a aquisição de material escolar. Segundo a sua autarquia, no valor de 100 euros cada, os vales foram entregues a 9 descendentes diretos dos bombeiros voluntários de Castro Verde e 5 da delegação de Castro Verde da Cruz Vermelha Portuguesa. A entrega decorreu no âmbito dos cartões municipais do bombeiro e da Cruz Vermelha, criados em 2020, enquanto medida de reconhecimento e apoio do município aos homens e mulheres que diariamente estão ao serviço da comunidade. Final desta edição informativa, com a previsão do estado do tempo para hoje. De acordo com o Instituto Português do Mar e da Atmosfera, vamos ter tempo quente, com o céu pouco nublado ou limpo, vento fraco a superar moderado do quadrante leste, ainda uma pequena subida da temperatura, em especial da máxima, e no litoral norte e centro. Máximas que poderão atingir os 37 graus em Beja e Évora, 35 a Porto Alegre, 30 em Sines.
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3: 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São 9 horas. 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
7: São 10 horas no coração do Alentejo. 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

sentia um acréscimo de estima por si mesma e parecia-lhe que entrava, enfim, numa existência superiormente interessante, onde cada hora tinha o seu encanto diferente.

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0: 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A Junta de Freguesia de Vila de Frades vai proceder à oferta do kit Fiel de Almeida aos alunos que se encontram a frequentar o ensino obrigatório na escola da freguesia. Um kit que é composto por todo o material solicitado pelos professores aos encarregados de educação no início de mais um ano letivo. A Câmara Municipal de Barrancos assinou a semana passada o auto de consignação da empreitada Regeneração Urbana Mais Sustentável. Segundo avançou a autarquia, com um investimento previsto de 1 milhão 116 mil euros, mais IVA, e um prazo de execução de 12 meses, esta é uma das maiores intervenções de sempre do município de Barrancos ao nível da regeneração urbana. A obra, segundo avançou o município raiano, abrangerá várias ruas e contempla a repavimentação dos arruamentos, melhoria das redes de abastecimento e drenagem de águas domésticas e respectivos ramais, rede de telecomunicações, sinalética, zonas verdes, bolsas de estacionamento, iluminação público e mobiliário urbano, privilegiando também materiais duráveis e soluções que promovam a eficiência energética e a sustentabilidade ambiental. A Câmara de Barrancos sublinha que, mais que uma obra de requalificação urbana, esta intervenção representa um investimento no presente e no futuro da vila. O projeto Robôs que Brincam, Mentes que Crescem, promovido pelos Jardins de Infância do Agrupamento de Escolas de Castro Verde, é um dos vencedores do prémio SONAI Educação. O projeto integra robótica educativa e metodologia STEAM nos jardins de infância públicos, envolvendo crianças de diferentes contextos socioeconómicos. Através da brincadeira, crianças dos 3 aos 6 anos desenvolvem raciocínio lógico, criatividade, colaboração e literacia tecnológica. As atividades incluem propostas desconectadas, robôs tangíveis e utilização de ecrãs integradas em histórias e projetos das próprias crianças, promovendo desde cedo o desenvolvimento de competências através da experimentação e da aprendizagem ativa. Nesta quarta edição, o Prémio SONAI Educação distinguiu 6 projetos vencedores, com um total de 150 mil euros distribuídos em todo o país. O Prémio SONAI Educação distribui 150 mil euros pelos projetos, os quais vão também passar a integrar o ecossistema SONAI. A Câmara Municipal de Castro Verde entregou os vales para a aquisição de material escolar. Segundo a sua autarquia, no valor de 100 euros cada, os vales foram entregues a 9 descendentes diretos dos bombeiros voluntários de Castro Verde e 5 da delegação de Castro Verde da Cruz Vermelha Portuguesa. A entrega decorreu no âmbito dos cartões municipais do bombeiro e da Cruz Vermelha, criados em 2020, enquanto medida de reconhecimento e apoio do município aos homens e mulheres que diariamente estão ao serviço da comunidade. Final desta edição informativa, com previsão do estado do tempo para hoje. De acordo com o Instituto Português do Mar e da Atmosfera, vamos ter tempo quente, com o céu pouco nublado ou limpo, vento fraco a superar moderado do quadrante leste, ainda uma pequena subida da temperatura, em especial da máxima, e no litoral norte e centro. Máximas que poderão atingir os 37 graus em Beja e Évora, 35 a Porto Alegre, 30 em Sines.
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0: Gabriel.
1: Aí, mas subiu, hein, Jorge?
0: Subiu. Tô dizendo que tá 15 pés, terral.
1: E olha essa praia, que beleza.
0: Que beleza, que sereia maravilhosa.

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São 5 horas. 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

0: Informação na rádio Viricara. A Junta de Freguesia de Vila de Frades vai proceder à oferta do kit Fialho de Almeida aos alunos que se encontram a frequentar o ensino obrigatório na escola da freguesia. Um kit que é composto por todo o material solicitado pelos professores aos encarregados de educação no início de mais um ano letivo. A Câmara Municipal de Barrancos assinou a semana passada o auto de consignação da empreitada Regeneração Urbana Mais Sustentável. Segundo avançou a autarquia, com um investimento previsto de 1 milhão 116 mil euros, mais IVA, e um prazo de execução de 12 meses, esta é uma das maiores intervenções de sempre do município de Barrancos ao nível da regeneração urbana. A obra, segundo avançou o município raiano, abrangerá várias ruas e contempla a repavimentação dos arruamentos, melhoria das redes de abastecimento e drenagem de águas domésticas e respectivos ramais, rede de telecomunicações, sinalética, zonas verdes, bolsas de estacionamento, iluminação pública e mobiliário urbano, privilegiando também materiais duráveis e soluções que promovam a eficiência energética e a sustentabilidade ambiental. A Câmara de Barrancos sublinha que, mais que uma obra de requalificação urbana, esta intervenção representa um investimento no presente e no futuro da vila. O projeto Robôs que Brincam, Mentes que Crescem, promovido pelos Jardins de Infância do Agrupamento de Escolas de Castro Verde, é um dos vencedores do prémio SONAI Educação. O projeto integra robótica educativa e metodologia STEAM nos jardins de infância públicos, envolvendo crianças de diferentes contextos socioeconómicos. Através da brincadeira, crianças dos 3 aos 6 anos desenvolvem raciocínio lógico, criatividade, colaboração e literacia tecnológica. As atividades incluem propostas desconectadas, robôs tangíveis e utilização de ecrãs, integradas em histórias e projetos das próprias crianças, promovendo desde cedo o desenvolvimento de competências através da experimentação e da aprendizagem ativa. Nesta quarta edição, o Prémio SONAI Educação distinguiu 6 projetos vencedores, com um total de 150 mil euros distribuídos em todo o país. O Prémio SONAI Educação distribui 150 mil euros pelos projetos, os quais vão também passar a integrar o ecossistema SONAI. A Câmara Municipal de Castro Verde entregou os vales para a aquisição de material escolar. Segundo a sua autarquia, no valor de 100 euros cada, os vales foram entregues a 9 descendentes diretos dos bombeiros voluntários de Castro Verde e 5 da delegação de Castro Verde da Cruz Vermelha Portuguesa. A entrega decorreu no âmbito dos cartões municipais do bombeiro e da Cruz Vermelha, criados em 2020, enquanto medida de reconhecimento e apoio do município aos homens e mulheres que diariamente estão ao serviço da comunidade. Final desta edição informativa, com a previsão do estado do tempo para hoje. De acordo com o Instituto Português do Mar e da Atmosfera, vamos ter tempo quente, com o céu pouco nublado ou limpo, vento fraco a superar moderado do quadrante leste, ainda uma pequena subida da temperatura, em especial da máxima, e no litoral norte e centro. Máximas que poderão atingir os 37 graus em Beja e Évora, 35 a Porto Alegre, 30 em Sines.
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3: 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São 6 horas. 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
4: 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São 7 horas. 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

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São 8 horas. 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

0: 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A Junta de Freguesia de Vila de Frades vai proceder à oferta do kit fiel de Almeida aos alunos que se encontram a frequentar o ensino obrigatório na escola da freguesia. Um kit que é composto por todo o material solicitado pelos professores aos encarregados de educação no início de mais um ano letivo. A Câmara Municipal de Barrancos assinou a semana passada o auto de consignação da empreitada Regeneração Urbana Mais Sustentável. Segundo avançou a autarquia, com um investimento previsto de 1.116.000 euros, mais IVA, e um prazo de execução de 12 meses, esta é uma das maiores intervenções de sempre do município de Barrancos ao nível da regeneração urbana. A obra, segundo avançou o município raiano, abrangerá várias ruas e contempla a repavimentação dos arruamentos, melhoria das redes de abastecimento e drenagem de águas domésticas e respectivos ramais, rede de telecomunicações, sinalética, zonas verdes, bolsas de estacionamento, iluminação pública e mobiliário urbano, privilegiando também materiais duráveis e soluções que promovam a eficiência energética e a sustentabilidade ambiental. A Câmara de Barrancos sublinha que, mais que uma obra de requalificação urbana, esta intervenção representa um investimento no presente e no futuro da vila. O projeto Robôs que Brincam, Mentes que Crescem, promovido pelos Jardins de Infância do Agrupamento de Escolas de Castro Verde, é um dos vencedores do prémio SONAI Educação. O projeto integra robótica educativa e metodologia STEAM nos jardins de infância públicos, envolvendo crianças de diferentes contextos socioeconómicos. Através da brincadeira, crianças dos 3 aos 6 anos desenvolvem raciocínio lógico, criatividade, colaboração e literacia tecnológica. As atividades incluem propostas desconectadas, robôs tangíveis e utilização de ecrãs, integradas em histórias e projetos das próprias crianças, promovendo desde cedo o desenvolvimento de competências através da experimentação e da aprendizagem ativa. Nesta quarta edição, o Prémio SONAI Educação distinguiu 6 projetos vencedores, com um total de 150 mil euros distribuídos em todo o país. O Prémio SONAI Educação distribui 150 mil euros pelos projetos, os quais vão também passar a integrar o ecossistema SONAI. A Câmara Municipal de Castro Verde entregou os vales para a aquisição de material escolar. Segundo a sua autarquia, no valor de 100 euros cada, os vales foram entregues a 9 descendentes diretos dos bombeiros voluntários de Castro Verde e 5 da delegação de Castro Verde da Cruz Vermelha Portuguesa. A entrega decorreu no âmbito dos cartões municipais do bombeiro e da Cruz Vermelha, criados em 2020, enquanto medida de reconhecimento e apoio do município aos homens e mulheres que diariamente estão ao serviço da comunidade. Final desta edição informativa, com a previsão do estado do tempo para hoje. De acordo com o Instituto Português do Mar e da Atmosfera, vamos ter tempo quente, com o céu pouco nublado ou limpo, vento fraco a superar moderado do quadrante leste, ainda uma pequena subida da temperatura, em especial da máxima, e no litoral norte e centro. Máximas que poderão atingir os 37 graus em Beja e Évora, 35 a Porto Alegre, 30 em Sines.
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